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Ele sabe da nossa fraqueza. Ele sabe. Ele sabe de cada momento que a gente passa. Santa Teresa d'Ávila diz que santo não é aquele que nunca cai, mas o que levanta sempre. Quantas vezes você precisar, o amor de Deus, ele vai te levantar. O braço forte de Deus vai te levantar, vai te erguer. Não tenha medo de se reconhecer pecador. Para ele não existe pecado.

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2: 5 horas e 20 minutos.
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0: licença, não?
1: Pode entrar, Isan. O que é que tu quer?
0: Esse japonês tá muito atrapalhado, não? 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O japonês tá quase farense, senhor.
1: Primeira coisa, eu quero saber qual é o teu nome.
0: Se chama Takakara no coxo.
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0: Sim, senhor.
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0: Sim, mulher, tá.
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0: Ei.
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0: licença, não, senhor? 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
1: Deu certo que eu falei pra tu?
0: 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Essa que tá aqui. 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Garantido, não?
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Anunciação do Ângelus. O anjo do Senhor anunciou a Maria, e ela concebeu do Espírito Santo. Ave Maria, cheia de graça, o Senhor é convosco, bendita sois vós entre as mulheres, bendito é o fruto do vosso ventre, Jesus. Santa Maria, Mãe de Deus, rogai por nós, pecadores, agora e na hora de nossa morte. Amém. Eis aqui a serva do Senhor, passa-se em mim segundo a vossa palavra. Ave Maria, cheia de graça, o Senhor é convosco. Bendita sois vós entre as mulheres e bendito é o fruto do vosso ventre, Jesus. Santa Maria, Mãe de Deus, rogai por nós, pecadores, agora e na hora de nossa morte. Amém. E o Verbo se fez carne e habitou entre nós. Ave Maria, cheia de graça, o Senhor é convosco, bendita sois vós entre as mulheres, e bendito é o fruto do vosso ventre, Jesus. Santa Maria, Mãe de Deus, rogai por nós, pecadores, agora e na hora de nossa morte. Amém. Rogai por nós, Santa Mãe de Deus, para que sejamos dignos das promessas de Cristo. Oremos. Derramai, ó Deus, a vossa graça em nossos corações, para que, conhecendo pela intercessão do anjo a encarnação do Cristo vosso Filho, cheguemos por sua paixão e cruz à glória da ressurreição, pela intercessão da Virgem Maria, pelo mesmo Cristo Senhor nosso. Amém.

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3: Meu Deus, que esta letra sirva de conselho para muito homem que não tem calma, inclusive a mim mesmo.

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0: Digníssimo senhor juiz, digníssimo doutor promotor, senhores jurados. Meritíssimo senhor juiz, digníssimo doutor promotor, senhores jurados. Meritíssimo senhor juiz, digníssimo doutor promotor, senhores jurados.
1: Silêncio, o senhor não é advogado. O senhor não tem argumento para a defesa do acusado.
0: É neste ponto, meritíssimo juiz, que eu queria ter chegado. O senhor não tolerou 3 vezes ser pronunciado, chamando a sua atenção e dos senhores jurados. Como querem que um pobre demente, que há 20 anos vem suportando insultos de toda a espécie aqui no povoado e nunca ficou zangado, ouçam a voz da consciência e julguem.

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3: Atenção, moradores da Vila do Cachorro Sentado. O Rock Bravo entrou aí no bar. Muito cuidado, hein?
4: Papai, quem é aquele homem feio que quer matar todo mundo, hein?
5: Fala baixo, meu filho. Aquele é o Rock Bravo.
6: Vamos, saiam todos da minha frente. Saiam da frente, já disse. Vou derrubar tudo isso aqui.

0: Me dá um conhaque aí, depressa.
1: Pronto, Sr. Rock. Aí está o conhaque.
0: Não quero mais o conhaque. Troca ele por uma cachaça. Vamos logo.
1: É pra já, Sr. Rock. Aí está a cachaça no lugar do conhaque. Pode beber.
0: Assim é que eu gosto. Até logo.
1: Sr. Rock, o senhor vai embora sem pagar a cachaça?
0: Pagar? Eu não troquei a cachaça pelo conhaque.
1: Está certo, mas o senhor não pagou o conhaque.
0: Como é que eu vou pagar se eu não tomei o conhaque? Pronto, está pago. E a senhora aí? Gosta de flores?
2: Ah, seu Rock, eu adoro flores.
0: Amanhã no seu enterro terá muitas flores.

0: Os dias foram passando. Certa vez, Roque Bravo soube que no arraial da Vaca Morta havia um homem valente. Roque foi para lá e, ao ver o valentão, Roque Bravo disse assim:
1: quem é o bravo aí?
2: O bravo aqui sou eu, por quê?
1: Tem mais algum bravo aí? Quem são vocês dois?
0: Eu sou o Joaninho Farofa. E este aqui é meu irmão, o famoso Beppe Caruncho.
1: Pronto, deu caruncho na farofa. Cadê o garçom desse restaurante aqui?
3: Estou aqui, seu Roque.
1: Tem comida aí?
3: O senhor gosta de bife a cavalo?
1: Gosto.
3: O senhor gosta de frango frito?
1: Gosto.
3: Eu também gosto, mas não tem?
1: Toma, e vê se me respeita. Você aí, o que está fazendo? Deu fora daqui já.
4: Eu vou dar o fora daqui, mas você vai comigo, Roque Bravo.
1: Eu ir com você? E por que motivo?
4: O motivo é simples. Eu sou um policial e você está preso, Roque Bravo. E não tente nenhum golpe, senão eu lhe encho de estanho, entendeu? Vai andando, Roque Bravo, você está preso.
1: Eu preso? Coisa nenhuma. Lá vai fogo, policial.
4: Eu lhe avisei, Roque Bravo. Você ia para a cadeia. Agora, vai para o cemitério. Com a justiça não se brinca.

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2: Quando se pensa em alguém que a gente ama, a saudade dói. Esta canção é uma homenagem pra você, meu irmão João Paulo.

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2: Olá, queridos irmãos e irmãs, queridos ouvintes da nossa Difusora Aparecida 105,7, esta emissora da paróquia Senhor Bom Jesus, da cidade de Monte Aprazível, São Paulo. É uma alegria estar com vocês novamente no nosso programa Momentos de Fé, iniciando esta tarde. Que Deus abençoe a sua vida, a sua família, o seu trabalho, você que está aí no carro, viajando, mas sintonizado conosco. Que Deus vos abençoe, que possamos permanecer juntos neste momento de fé.

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1: Em nome do Pai e do Filho e do Espírito Santo. Amém. Hoje é dia 4 de junho, quinta-feira, solenidade do Corpus Christi, do Santíssimo Corpo e Sangue de Cristo. Esta solenidade foi instituída primeiro na Diocese de Liege, na Bélgica, em 1246, e o Papa Urbano IV estendeu-a à Igreja Universal. É celebrada na quinta-feira, após a solenidade da Santíssima Trindade. Na celebração de Corpus Christi, os fiéis rendem graças a Deus pela inestimável dom da Eucaristia, na qual o próprio Senhor Jesus se dá a nós como alimento de vida eterna. A Eucaristia é fonte e centro de toda a vida cristã. Portanto, proclama-se neste dia a fé na presença real de Jesus Cristo nos dons eucarísticos. Na última ceia, na noite em que seria traído, nosso Salvador instituiu o sacrifício eucarístico de seu corpo e sangue, com o qual perpetuaria pelos séculos, até que ele volte, o sacrifício da cruz. Deste modo, ele confiou à Igreja, sua amada esposa, o memorial de sua morte e ressurreição. O Evangelho de hoje é João, capítulo 6, versos 51 a 58. Disse Jesus às multidões dos judeus: Eu sou o pão vivo descido do céu. Quem comer deste pão viverá eternamente. E o pão que eu darei é minha carne dada para a vida do mundo. Os judeus discutiam entre si, dizendo: Como é que ele pode dar a sua carne a comer? Então Jesus disse: em verdade vos digo, se não comerdes a carne do Filho do Homem e não beberdes o seu sangue, não tereis a vida em vós. Quem come a minha carne e bebe meu sangue tem a vida eterna, e eu ressuscitarei no último dia. Porque a minha carne é verdadeira comida, e o meu sangue verdadeira bebida. Quem come a minha carne e bebe meu sangue permanece em mim e eu nele. Como o Pai que vive me enviou, e eu vivo por causa do Pai, assim aquele que me recebe como alimento viverá por causa de mim. Este é o pão que desceu do céu. Não é como aquele que os vossos pais comeram. Eles morreram. Aquele que come este pão viverá para sempre. O maná, alimento que Deus providenciou para o seu povo durante a longa peregrinação pelo deserto, como nos lembra o livro do Deuteronômio, foi uma dádiva temporária que sustentou a vida física, mas não impediu a morte dos antepassados dos israelitas. Esse maná prefigura a Eucaristia, alimento verdadeiro que Jesus nos oferece, capaz não apenas de sustentar o nosso corpo, mas de nos oferecer a vida eterna. Como nos ensina São Paulo em sua primeira carta aos Coríntios, a partilhar o pão, participamos de um único corpo, símbolo da comunhão viva com Cristo e entre nós. O Evangelho de João apresenta Jesus como o pão vivo que desceu do céu, oferecendo a sua carne e o seu sangue como alimento e bebida para a vida do mundo. Ele declara com firmeza que quem se alimenta desse pão tem a vida eterna e será ressuscitado no último dia. É nesse mistério que a fé encontra o seu fundamento e a esperança se fortalece. Neste dia de Corpus Christi, somos convidados a celebrar não apenas o alimento físico, mas também o dom inefável da presença real de Cristo na Eucaristia e em nossa vida. Jesus, pão da vida, é a fonte de renovação, força e comunhão. Que com reverência e alegria possamos acolher este mistério que alimenta nossa jornada rumo à eternidade. Guiados pelo Espírito Santo, que ora em nós e por nós, juntos rezemos a oração que o próprio Jesus nos ensinou. Pai nosso que estais nos céus, santificado seja o vosso nome, venha a nós o vosso reino, seja feita a vossa vontade, assim na terra como no céu. O pão nosso de cada dia nos dai hoje. Perdoai-nos as nossas ofensas, assim como nós perdoamos a quem nos tem ofendido. E não nos deixeis cair em tentação, mas livrai-nos do mal. Amém. E guiados também pelo exemplo da Virgem Maria, que nos ensina a ouvir a palavra de Deus e pô-la em prática, e confiados à sua intercessão, rezemos. Ave Maria, cheia de graça, o Senhor é convosco. Bendita sois vós entre as mulheres, e bendito é o fruto do vosso ventre, Jesus. Santa Maria, Mãe de Deus, rogai por nós, pecadores, agora e na hora de nossa morte. Amém. E que Deus abençoe todos os que nos acompanham, em nome do Pai, do Filho e do Espírito Santo. Amém.

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1: Salmo 91. Louvor ao Deus Criador. Anunciamos de manhã vossa bondade e o vosso amor fiel a noite inteira. Como é bom agradecermos ao Senhor e cantar salmos de louvor ao Deus Altíssimo. Anunciar pela manhã vossa bondade e o vosso amor fiel a noite inteira, ao som da lira de 10 cordas e da harpa, com canto acompanhado ao som da cítara. Pois me alegrastes, ó Senhor, com vossos feitos, e rejubilo de alegria em vossas obras. Quão imensas, ó Senhor, são vossas obras, quão profundos são os vossos pensamentos. Só o homem insensato não entende, só o estulto não percebe nada disso. Mesmo que os ímpios floresçam como a erva, ou prosperem igualmente os malfeitores, são destinados a perder-se para sempre. Vós, porém, sois o excelso eternamente. Eis que os vossos inimigos, ó Senhor, eis que os vossos inimigos vão perder-se, e os malfeitores serão todos dispersados. Vós me destes toda a força de um touro, e sobre mim um óleo puro derramastes. Triunfante posso olhar meus inimigos, vitorioso escuto a voz de seus gemidos. O justo crescerá como a palmeira, florirá igual ao cedro que há no Líbano. Na casa do Senhor estão plantados,

frutos nos átrios de meu Deus florescerão. Mesmo no tempo da velhice darão frutos, cheios de seiva e de folhas verdejantes. E dirão: é justo mesmo o Senhor Deus, meu rochedo, não existe nele o mal. Glória ao Pai, ao Filho e ao Espírito Santo, como era no princípio, agora e sempre. Amém. Antífona. Anunciamos de manhã vossa bondade e o vosso amor fiel.

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1: Queridos ouvintes, vamos chegando ao final do nosso programa. Que você tenha um dia abençoado, junto da sua família, no seu trabalho. Amanhã nós estaremos de volta com o nosso programa Momento de Fé, de segunda a sexta. Que Deus abençoe.

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0: Agora a consagração a Nossa Senhora, transmitida para o Brasil todo. Mais de 60 emissoras de rádio coligadas conosco. Louvado seja nosso Senhor Jesus Cristo.
1: Para sempre seja louvado.
0: Salve Maria.
1: Salve Maria.
0: Meus prezados irmãos e irmãs presentes aqui no santuário e ouvintes da Rádio Aparecida e Rede Aparecida de Rádios, é a solenidade de Corpus Christi. Estamos aqui na Capela do Santíssimo, onde acabamos de fazer a Hora Santa e recebemos a bênção do Santíssimo. Agora vamos nos consagrar a Nossa Senhora Aparecida. Maria nos ensina a amar Jesus na Eucaristia. Maria nos ensina, nos faz viver a palavra de Jesus. E a palavra de Jesus hoje no Evangelho de João diz assim: Jesus falando às multidões dos judeus e falando para nós hoje: eu sou o pão vivo descido do céu. Quem comer deste pão viverá eternamente. E o pão que eu darei é a minha carne, dada para a vida do mundo. A palavra de Jesus acontece hoje para nós, aconteceu e vai acontecer para toda a eternidade. Quem come minha carne e bebe meu sangue viverá eternamente. Que coisa mais linda, que palavras mais consoladoras. Agora a pergunta é para cada um de nós: você procura receber com respeito, com amor, Jesus Cristo? Nossa Senhora nos ensina a comungar Jesus. Ela recebeu a comunhão quando ela disse sim à vontade de Deus. O anjo disse: Deus quer que você seja a mãe do Filho de Deus, do Salvador do mundo. E o Espírito Santo virá sobre você para fecundar o Filho de Deus em seu seio. Maria acolheu a palavra, a vontade de Deus e disse: eis aqui a serva do Senhor, faça-se em mim segundo a vossa palavra. Maria nos ensina a comungar Jesus. Quando o ministro, o padre chega para você com a hóstia e diz: o corpo de Cristo. Você diz: amém. Amém quer dizer sim, eu acredito, eu creio e eu quero Jesus e quero fazer o que ele ensinou: amar a Deus, amar o próximo. Maria nos ensina a comungar Jesus verdadeiramente.

0: para amar a Deus, amar o próximo. Mas quem comunga Jesus como Maria não fica parado. Ele vai ao encontro dos necessitados, das pessoas. Isabel, a prima de Maria, já estava no sexto mês da gravidez. Ela precisava de auxílio. E Maria, diz o Evangelho, foi às pressas para ajudar a sua prima. E lá ela ajudou Isabel a ter o nenê e a cuidar do nenê, de João Batista. Maria nos ensina a comungar e a comunhão nos leva para o irmão necessitado. Obrigado, Maria, por nos ensinar a comungar Jesus, a fazer a vontade dele. Maria, na vida pública de Jesus, também nos ensina. Quem comunga Jesus faz tudo o que ele mandou. Por isso que Maria, nas bodas de Caná, ela disse para os empregados e para nós: façam tudo o que meu filho disser. Faça o que Jesus pede. O que que Jesus pede? Amar a Deus, amar o próximo. Servir. Estar disponível. Ajudar as pessoas. Perdoar. Dar a mão a quem precisa. E Maria, lá no alto da cruz, Maria nos ensina que comungar Jesus é carregar também a cruz. É sofrer com amor. Maria, no alto da cruz, recebe Jesus. De Jesus as palavras: mulher, eis aí o teu filho. Filho, eis aí a tua mãe. Jesus deu para nós o que ele tinha de melhor, a sua mãe. Então, vamos ser bons filhos de Nossa Senhora, fazendo tudo o que Jesus mandar, cumprindo nossas obrigações com amor. Maria nos ensina a agradecer. Quando ela levou Jesus, foi a primeira procissão do Santíssimo, levando Jesus para ajudar Isabel. Lá ela cantou o hino de gratidão. Maria nos ensina a agradecer. Quem comunga Jesus, agradece. Tanto amor e carinho. Um Deus vir morar conosco, entrar dentro de nós, nos santificar, nos fortalecer, para a gente continuar a missão dele. Minha alma engrandece o Senhor. Meu espírito exulta em Deus, meu Salvador, porque olhou a humildade de sua serva. De hoje em diante, todas as gerações me chamarão de bendita, bem-aventurada. Obrigado, Maria, por nos ensinar a agradecer. Quem comunga, agradece, e agradece com a vida, praticando o bem. Festa de Corpus Christi, solenidade na igreja, que sejamos Eucaristia para os outros, que comungando Jesus, a gente comungue também as atitudes de Jesus, a bondade, a misericórdia, o perdão, né? Alegria no coração. Sejamos alegres, porque Deus está conosco, caminha conosco e nos alimenta e nos santifica. Obrigado, Maria, por tanto amor e carinho. Obrigado, Maria, por tanto amor e carinho. Amém.
1: Amém.
0: Passamos agora a consagração a Nossa Senhora. Fiquemos de pé. Estenda a sua mão para Maria. Ó Maria Santíssima, pelos méritos de nosso Senhor Jesus Cristo, em vossa querida imagem de Aparecida, espalhais inúmeros benefícios sobre todo o Brasil. Eu, embora indigno de pertencer ao número de vossos filhos e filhas, mas cheio do desejo de participar dos benefícios de vossa misericórdia, prostrado a vossos pés, consagro-vos o meu entendimento, para que sempre pense no amor que mereceis. Consagro-vos a minha língua, para que sempre vos louve e propague a vossa devoção. Consagro-vos o meu coração, para que depois de Deus vos ame sobre todas as coisas. Recebei-me, ó Rainha incomparável, vós que o Cristo crucificado deu-nos por mãe, no ditoso número de vossos filhos e filhas. Acolhei-me debaixo de vossa proteção, socorrei-me em todas as minhas necessidades espirituais e temporais, sobretudo na hora de minha morte. Abençoai-me, ó celestial cooperadora, com vossa poderosa intercessão. Fortalecei-me em minha fraqueza, a fim de que, servindo-vos fielmente nesta vida, possa louvar-vos, amar-vos e dar-vos graças no céu por toda a eternidade. Assim seja. Dai-nos a bênção. Estenda as

0: bênção para a água. O Senhor esteja convosco.
1: Ele está no meio de nós.
0: Abençoai, Senhor, esta água que está aqui, que está na sua casa. Abençoai esta água, criatura vossa, lembrando o nosso batismo que nos lavou do pecado e trouxe vida divina, que traga saúde, libertação de todo mal a quem dela tomar, onde for aspergida. Por Cristo nosso Senhor.
1: Amém.
0: Pela intercessão de Nossa Senhora Aparecida, a Mãe de Jesus, Mãe da Igreja, Nossa Mãe, pela intercessão de São José, desça sobre você, sobre sua família, sobre os doentes, a bênção de Deus Todo-Poderoso, Pai e Filho e Espírito Santo.
1: Amém.
0: Muito obrigado por sua participação. Você aqui, você participando pela Rádio Aparecida, Rede Aparecida de Comunicação, de redes, de rádios. Muito obrigado. E viva Nossa Senhora Aparecida!
1: Viva!
0: Viva a Mãe de Jesus Eucarístico!
1: Viva!
0: Viva o povo de Deus!
1: Viva!
0: Cantando, logo em seguida, a bênção para os objetos de devoção.

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0: 17:05.
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Anunciação do Ângelus. O anjo do Senhor anunciou a Maria, e ela concebeu do Espírito Santo. Ave Maria, cheia de graça, o Senhor é convosco. Bendita sois vós entre as mulheres, bendito é o fruto do vosso ventre, Jesus. Santa Maria, Mãe de Deus, rogai por nós, pecadores, agora e na hora de nossa morte. Amém. Eis aqui a serva do Senhor, faça-se em mim segundo a vossa palavra. Ave Maria, cheia de graça, o Senhor é convosco. Bendita sois vós entre as mulheres, e bendito é o fruto do vosso ventre, Jesus. Santa Maria, Mãe de Deus, rogai por nós, pecadores, agora e na hora de nossa morte. Amém. E o Verbo se fez carne e habitou entre nós. Ave Maria, cheia de graça, o Senhor é convosco. Bendita sois vós entre as mulheres, e bendito é o fruto do vosso ventre, Jesus. Santa Maria, Mãe de Deus, rogai por nós, pecadores, agora e na hora de nossa morte. Amém. Rogai por nós, Santa Mãe de Deus, para que sejamos dignos das promessas de Cristo. Oremos. Derramai, ó Deus, a vossa graça em nossos corações, para que, conhecendo pela intercessão do anjo a encarnação do Cristo vosso Filho, cheguemos por sua paixão e cruz à glória da ressurreição, pela intercessão da Virgem Maria, pelo mesmo Cristo Senhor nosso. Amém.

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segmento de Deus, ele tem muito essa característica da luta, da batalha constante para permanecer. Você não vai encontrar aí afora alguém que de verdade deseja seguir a Deus e está fazendo isso com muita facilidade. Não. O símbolo do cristão é a luta, é a cruz nas costas e o seguimento. Mas para isso, para que a gente de fato consiga um bom desfecho nessa história, a gente precisa contar com a graça de Deus. Jamais sozinhos, jamais somente com as nossas forças. O que nos sustenta é o amor do próprio Deus, que antes que você desejasse triunfar, já desejava que você triunfasse, que você vencesse. É Ele quem nos sustenta.